porque nós estamos num mundo muito de marketing e de velocidade muito rápida, de busca de audiências, e então exploram-se fórmulas que tragam muitas visualizações ou muita audiência e com investimentos mais baixos. Ou seja, há aqui uma certa ganância de quem explora os meios de comunicação, porque querem faturar e gastar o mínimo possível dos artistas que lhes dão conteúdos. E eu digo isto sem problema nenhum, falo das televisões em Portugal, não falo das rádios, porque infelizmente a maior parte das rádios boas como a vossa, de algum publicidade, de algumas almas generosas da região que percebem que essa rádio faz falta para dar identidade a uma região, neste caso ao Algarve e especial à região.

0: duas horas.
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especialmente de eu te odiar. Tem a ver com a correspondência do amor e que nem toda a força do amor consegue vencer algumas contrariedades que a própria vida tem, que as próprias pessoas têm, feitios, maneiras de ser, maneiras de pensar. E às vezes seria mais fácil alguém odiar a outra pessoa

O Alê Extraordinário era a pessoa indicada para fazer uma versão da Criatura da Noite. Portanto, esta nova versão foi toda recriada por ele. Não há nada do original da canção, foi ele que recriou tudo. E eu apenas voltei a gravar a voz. E o André Conde gravou também um trombone nessa versão da Criatura da Noite. E deu uma nova roupagem, electro swing. Continua a ser uma versão muito alegre, bem disposta, que toda a gente reconhece.

0: 4 horas.
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0: o homem da boina virada ao contrário. Portanto, é esta a tua imagem de marca?
1: É, já lá vão uns aninhos, desde sair da tropa, é verdade. Uma imagem de marca. Os Delfins são a banda da minha vida, sem dúvida, não é? Temos 25 anos juntos, não é? Depois parámos, demos por terminada a carreira, regressámos em 2019 a convite da Câmara Municipal de Cascais, quis fazer um concerto de homenagem aos Delfins com a Orquestra Sinfónica, e foi isso que foi o trigger, digamos assim, para que o grupo se voltasse

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0: 5 horas.
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apesar de tudo, a Terra continua a girar. Gira indiferente às certezas dos que negam os factos e às conveniências dos que reescrevem a história.

0: Quem? O meu tio?
1: O tio. É um orgulho.
0: Tenho a certeza que ele tem orgulho. Ele vai mandando umas mensagens de vez em quando, dá os parabéns. Não é uma pessoa muito expansiva, mas está sempre cirurgicamente ali nos momentos certos. De vez em quando lá vem mais um comentário no Facebook, dizer muito bem, parabéns. E o tio foi uma grande inspiração, porque o Paulo disse que cantava e canta muito.

mal permitiu. Em termos de criação, eu falo por mim, foi uma coisa incrível que aconteceu, porque aquele isolamento, admitivelmente, foi muito inspirador. E se calhar até a criar com base na desgraça, seja própria ou seja alheia, mas a verdade é que foi um período que permitiu fazer coisas como nunca tínhamos feito antes.

mas também a música vai modificando, ou seja, o social muda e os hábitos sociais também. Os latinos, na realidade, não mudaram. E temos tido a sorte de, apesar de estarmos num mundo diferente daquele mundo cultural, pelo menos as boas canções, as grandes orquestras, os cantores a cantar bem, que havia nos anos 50 e 70, está muito modificado, porque antigamente as pessoas tinham talento e por terem talento eram chamadas. E por serem chamadas e serem expostas na rádio, percebia-se o verdadeiro talento delas e tornavam-se especiais, ou seja, trabalhavam bastante até virem a ser famosos e especiais. E só se tornavam especiais depois de ser famosos. Pois não. Pois, primeiro tornam-se famosos e já acham que são especiais.

lutar para os alcançar. Foi assim que eu vivi a minha vida toda. E mesmo sabendo que nós vivemos num país muito pequenino a nível de música, há sempre um dia em que a estrelinha brilha e uma porta se abre. Por isso, desistir nunca será a palavra.

querida, estamos sempre aqui para ti. Empenha-te com todo o amor, com todo o carinho e com toda a felicidade. Essencialmente diverte, porque é isto que te faz feliz, querida. E se não te estiveres a divertir, então não vale a pena, meu amor. Põe todo o teu amor mesmo a cantar, ser só tu a cantar e ser feliz. Diverte-te. Love you.

Há relações que continuam por amor e há outras que continuam por hábito, medo, culpa ou lealdade. E crescer também é perceber esta diferença e aceitar que nem todas as pessoas que começam a viagem connosco vão chegar ao mesmo destino. Isso não apaga a história, só significa que a vida continuou a andar.

tenho pessoas deficientes na família, tenho um tio deficiente, que é para mim completamente normal, portanto, é especial, não é? Todos nós temos algo sempre para lhes mostrar, que é nosso. Neste caso, eu tenho a minha música para mostrar, e se com ela consigo, de certa forma, fazê-los sentir felizes, não é? Porque não abraçar estas campanhas e levar um pouco de amor e de alegria a estas pessoas, que eu acho que é importante.

As músicas são muito acessíveis. A língua portuguesa torna-se mais fácil e quando a música é verdadeira, é sentida, entra no aviso e as pessoas não esquecem. Tivemos a ideia de tentar compor mais temas novos e estimular a continuação do projeto. E eu acho que havia de haver mais oportunidades a pegarem novos talentos e promoverem novos talentos. Para mim foi um prazer estar a falar com a Rádio Portimão e estar a rodar as nossas músicas.

0: 8 horas.
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2: A CCDR Algarve manifestou apoio institucional à candidatura de Loulé à capital portuguesa da cultura em 2028. O apoio foi anunciado na passada sexta-feira em Loulé, numa conferência de imprensa que reuniu responsáveis do município, da CCDR e do turismo do Algarve. A comissão considera que a candidatura pode reforçar a dimensão regional da cultura e promover a cooperação entre os municípios e as estruturas culturais algarvias. A região Turismo do Algarve e a AMAL também já manifestaram apoio à candidatura. A CCDR diz estar disponível para colaborar no desenvolvimento do projeto e avaliar, em articulação com os parceiros, possíveis oportunidades de financiamento através do programa Algarve 2030. A ministra do Ambiente e Energia, Maria da Graça Carvalho, preside na quarta-feira em Faro a assinatura do primeiro pagamento do Fundo Ambiental para Investimentos na Gestão da Água. A cerimónia realiza-se às 15h, na sede da Comissão de Coordenação e Desenvolvimento Regional do Algarve. O financiamento destina-se a projetos para melhorar a eficiência da gestão da água e reforçar a resiliência do território algarvio. Arqueólogos estão a estudar vestígios de naufrágios no estuário do Rio Arade, entre Portimão e Lagoa. Os trabalhos decorrem até 4 de outubro. A campanha integra o projeto MUSA, que pretende identificar, caracterizar e acompanhar vestígios arqueológicos de diferentes períodos históricos. Entre os locais em estudo estão naufrágios que remontam à época romana, ao século XVI e ao século XIX. Está também a ser estudada a canhoneira Faro, da Armada Portuguesa, naufragada em 1912. O projeto representa um investimento de 3 milhões e 400 mil euros, financiados pelo Programa 2030. Prevê ainda a valorização deste património através de estruturas museológicas em Portimão e Lagoa e de uma reserva subaquática visitável. O novo ano hidrológico começa na próxima quinta-feira, dia 1 de outubro. A Proteção Civil de Portimão recomenda, por isso, que sejam tomadas medidas de prevenção para fazer face à chuva forte, ao vento e à agitação marítima que podem marcar os próximos meses. Entre os riscos estão inundações em zonas urbanas, cheias, deslizamentos de terras e queda de objetos ou estruturas devido ao vento. A Proteção Civil aconselha a limpeza de sarjetas, algerozes

0: influência, para além da mãe, é o tio Guto. Fale-me deste tio.
1: Como é que você sabe isso?
0: Estou sempre muito bem informada, eu não revelo as minhas fontes.
1: É a primeira vez que me fala no meu tio Guto. Fantástico. Não, o meu tio Guto é mesmo a grande coisa, porque foi ele que me ensinou a tocar viola e que me ofereceu o famoso livro do Eurico Cebolo, onde eu aprendi a tocar e a minha vontade de tocar era tanta que eu precisava de ir para as carreiras para tocar viola para a praia. Eu não sabia, coitadinha, e comprei uma primeira viola que eu gostava muito, que era muito bonita, mas era uma viola de corda. Mas dá-se que tinha uma tensão muito grande nos dedos, que eu fazia-me feridas, eu não conseguia tocar mais, mas como eu não podia deixar de tocar, punha os dedos no congelador para não sentir a dor, e depois ia tocar mais um bocadinho.

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1: No episódio de hoje, vou falar-vos do livro O Que Ninguém Viu, de Andréa Mara, editora Singular. Após um acontecimento trágico, surgem, invariavelmente e de forma irremediável, o remorso, o arrependimento e a culpa. Assim encontramos Saive, dilacerada com o que podia ter feito, o que podia ter sido e não foi, e o se a martelar de forma impiedosa à memória. Se não tivesse dito às meninas que fossem à frente, se a editora não tivesse ligado, se não se tivesse distraído, sempre que a desgraça nos bate à porta, procuram-se razões nos pequenos detalhes de cada decisão. Se não tivessem escolhido aquele dia, se não tivessem ido para Londres, se os amigos do marido não se tivessem juntado para um encontro 20 anos depois, a lista é interminável. E, no entanto, aconteceu. Saive, em plena hora de ponta, a empurrar o carrinho com uma mão, com a plataforma do metro repleta de pessoas. Entretanto, o telefone toca. Ela a tentar perceber quem seria e a preparar-se para rejeitar a chamada. Ela a dizer à Faye, a filha mais velha, para entrar com a Bia, que estaria logo atrás. O toque finalmente silencia-se, talvez porque ali não haja rede. Quando olha de novo à procura das filhas, elas já estão mais à frente. Tenta alcançá-las, mas há um mar de gente em direção às portas. E ela, a uns metros atrás, ainda vê as meninas de mão dada, a Bia, a mais pequena de 2 anos, a entrar com a mana de 6. E depois... depois as portas fecham-se. Ela do lado de fora, a composição a afastar-se. E ela a gritar enquanto abre caminho por entre as pessoas. Mas já não adianta. Os dados estão lançados e um verdadeiro pesadelo começa. Boas leituras.
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2: Eu entrei como concorrente neste programa mais lendário da televisão, sem desprimor a outros, e a pessoa chega e sente logo um ambiente de genuína felicidade. Às vezes, quando se vai a um programa de televisão, existe alguma tensão no ar, algum stress, e a pessoa chega ao preço certo, parece que chegou a outro mundo, a um mundo encantado realmente, ou seja, mesmo um mundo encantado da televisão, como nós todos sonhámos. E as pessoas estão todas felizes por estar ali. E eu estava muito feliz porque eu fiz a música já com a referência do Preço Certo. Eu pus o sample do Fernando Mendes e chamei a música Preço Certo e pus aqueles elementos todos das palmas, que eu chamo palmas à Preço Certo, e usei isso para canalizar e quase para me dar força para celebrar também.

adoro essas experiências de fazer coisas diferentes com pessoas diferentes e foi realmente maravilhoso cantar aquelas canções que eu adoro também, José Mário Branco, Zeca Afonso, tudo isso são canções que fazem parte da minha chegada a Portugal nos anos 80 e foi através dessas canções que eu

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Pra Riquinha.

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já me deixei cair, mas nunca me deixei morrer. Eu levantei-me, mas não é fácil. Neste mundo da arte é muito difícil tu conseguires ter força para te levantares todos os dias e pensares eu vou conseguir. Porque não depende só de ti. No meio musical da arte não é assim. Tu podes ter muito talento, mas não depende de ti. Depende de quem desengraça.

duas coisas fundamentais, que uma é não se deixar iludir pela fama, não queiram vir para esta profissão para serem famosos. Venham porque amam a representação, a arte de representar. E terem a humildade de começar cada trabalho como se fosse o primeiro. Não acharem que já sabem tudo.

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Feio, com chuva, trovoada, granizo, ventos fortes, precipitação intensa, enfim, não se registou, felizmente aqui em Portimão, não sei se se terá registado noutras partes do Algarve. Agora, o que é certo é que para hoje dão um céu pouco ou parcialmente nublado. Mas hoje é que está feio e não há previsão de chuva para hoje, mas hoje o céu está cinzentão, parece que sim, que hoje vai chover, apesar da previsão dizer que não. 26 graus será então a máxima prevista para hoje em Faro, e o vento vai soprar moderado. Pronto, é a previsão, e agora assim dando uma olhadela para os próximos dias, parece que a chuva vai regressar na sexta-feira. Ou vai aparecer. Não sei se vai um regresso. Enfim, vamos então daqui a pouco escutar também o Daniel Vieira com os dias da história, o Agostinho Bizarro com o seu almanaque, porque hoje é terça-feira, na segunda hora vamos ter ali os acontecimentos da história que ninguém lhe quer contar. E estou abreviando porque o título da rubrica é enorme. É uma rubrica da autoria do Carlos Ferreira e é o nosso momento mais parvo do programa, mas é uma parvoíce que sabe bem, e a vida é mesmo assim, feita de momentos sérios, de momentos também meio parvos, para que possamos de vez em quando soltar uma gargalhada, ainda que meio seca, para nos sentirmos mais aliviados. Eu creio que sim, é um bom momento para escutar, será ali por volta das 11h30. Junto a isto tudo, a nossa seleção musical e a boa disposição que tentamos passar para esse lado, e a sua manhã vai passar num instante. Começamos então com o Pedro Bargado, vamos em frente com o Miguel Araújo, ao vivo, com o tema Será Amor. Logo a seguir, a Elisa, que traz o Tiago Nogueira para interpretarem o tema Como é Fraco o Coração. E eu volto com as capas dos jornais e os principais temas que estão a marcar a atualidade de hoje.

Portugal tem das classes docentes mais envelhecidas da OCDE. PSP, armas e ofensas corporais nas escolas em máximos de 5 anos. Governo prossegue reuniões com grupos parlamentares sobre o Orçamento do Estado para 2027. MAI volta hoje a reunir-se com sindicatos da PSP e associações da GNR. Acusados no caso das gêmeas, as reações ao despacho do Ministério Público. Governo espanhol pressionado nas ruas a aprovar hoje decreto para habitação. Trump critica a libertação de suspeitos de planear ataque à base no Reino Unido. Seguro apela a nova etapa no turismo e deixa alertas. Teherão afirma que aguarda resposta dos Estados Unidos da América após conversações indiretas. OpenAI admite falha em alerta sobre intrusão de IA em plataformas do governo da Austrália. O Brasil vai a votos para a presidência com empate nas sondagens. No Reino Unido, os suspeitos de planearem ataque à base são libertados sob fiança. Vamos até às capas dos jornais. Começamos com o Diário de Notícias. Salários atuais abrandam e emprego futuro pode vir a sofrer com a IA. Uma investigação, o que protege polícias e bombeiros do esgotamento. O orgulho profissional, revela um estudo. Mercados, juros da dívida soberana continuam a subir com receios sobre inflação. Em Espanha, PSOE à procura de apoios para avançar com o decreto Mari Carmen. Outra capa, o jornal público, abortos estabilizaram em 2025, 44% são de mulheres estrangeiras. Orçamento do Estado 2027, o PS e o Chega dizem que não têm respostas para aumento dos preços. E o caso das gêmeas, 4 acusados por prevaricação, abuso de poder e burla qualificada. Agora o Jornal de Notícias revela que a prestação da casa subiu mais de 100 euros desde o início da guerra no Irão. Filho de Marcelo, entre os acusados no caso das gêmeas. E Portugal lidera no consumo diário de bebidas alcoólicas. Agora o Correio da Manhã. Ministério Público ignora cunhas de Belém. No caso das gêmeas, Marcelo sabia de tudo. E-mails revelam diligências. Nuno Rebelo de Sousa responde por crimes de prevaricação e de abuso de poder, tal como o antigo governante e diretor do hospital. E há um caso que vai a julgamento, uma vítima que conta como foi burlada em 250 mil euros por um falso Zé Maro. Zé Maro, para quem não sabe, é um cantor português. Ela ficou tremendamente apaixonada por este falso Zé Amaro e acabou por ser burlada em 250 mil euros. O caso vai agora a julgamento. Jornal Negócios, fatura com juros da dívida pública pode subir quase 50% até 2030. Embora Portugal tenha um dos spreads mais baixos da zona euro, o custo vai agravar-se de 6,3 mil milhões para 9,4 mil milhões de euros por ano, avisa o Conselho de Finanças Públicas. Energia mais cara até 2027, exceção ibérica pode ser solução. Especialistas defendem que se repita a medida de 2022 adotada para limitar o impacto da subida do gás no preço da eletricidade. O governo quer aeroporto de Alcochete pronto em 2034. Agora, o Jornal Económico, juros altos pressionam empresas portuguesas. A Ásia já conquistou 43% da inovação farmacêutica. O governo só tem margem de 100 milhões no próximo orçamento do Estado. Ouro branco, preço do algodão dispara mais de 30%.
E agora a imprensa desportiva, começamos com o jornal O Jogo, tentativa de nos condicionar, são palavras de Vilas Boas, do Porto, fala da festinha de Samu, Abá, no Clássico, e acusa Benfica de ter uma estratégia anti-portista. Agora o Record, febre amarela, Leão é o mais punido por protestos e picardias. E fechamos com o jornal A Bola, Duarte Gomes abre o livro, escândalo na arbitragem portuguesa, dissecado em entrevista. O ex-diretor técnico nacional de arbitragem explica as razões da demissão. O processo é investigado pela Polícia Judiciária e está sujeito a segredo de justiça. E haveria muito mais para dizer, mas pronto, fico por aqui. Entretanto, se quiser saber mais, é só adquirir o jornal A Bola de hoje. Voltamos à música. Chama-me Vida. O Zanaquim, nesta manhã, terça-feira, 29 de setembro. Estamos em véspera de final do mês.

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0: ficou assim conhecido o documento assinado neste dia à noite por Adolf Hitler, Benito Mussolini e os primeiros ministros britânico e francês, respectivamente Neville Chamberlain e Édouard Daladier. A cimeira, realizada em Munique, reunira os líderes europeus para resolver uma crise iminente provocada pelas exigências alemãs sobre várias parcelas da Checoslováquia que não foi sequer autorizada a estar presente. Na realidade, não houve processo de negociação, mas sim uma cedência dos aliados às exigências de Hitler. Perante o dilema de defender a integridade territorial da Checoslováquia e arriscar uma guerra com a Alemanha, Grã-Bretanha e França preferiram sacrificar aquele país, julgando, deste modo, poupar a Europa a um novo conflito. As exigências de Hitler prendiam-se com o plano de unificar todas as populações de origem alemã, o que incluía, naturalmente, as minorias que viviam nos países vizinhos. Depois da anexação da Áustria, em março de 1938, a sua intenção virou-se para as populações que viviam na Checoslováquia, que tinha sido criada após a Primeira Guerra Mundial. Exigiu, portanto, que várias parcelas de maioria alemã, designadas por Sudetas, fossem anexadas ao Terceiro Reich. Esta exigência territorial tomou a forma de um ultimato sob ameaça de invasão. Perante a recusa do governo checoslovaco e o receio de uma guerra, a Grã-Bretanha negociou diretamente com Hitler e aceitou as suas exigências na Cimeira de Munique. Um dos termos do acordo assinado em Munique era o compromisso de Hitler de não fazer novas exigências à Checoslováquia após a ocupação dos Sudetas. Porém, depois da entrada das tropas nazis nestas regiões, a Alemanha fracionou e controlou todo o território e a Checoslováquia deixou de existir. O Acordo de Munique é considerado como o exemplo mais flagrante dos perigos de uma política de apaziguamento. Depois da Checoslováquia, Hitler virou então a sua atenção para a Polónia, que invadiu no primeiro dia de setembro de 1939, dando origem à Segunda Guerra Mundial. Os dias da história.
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Olá, boa terça-feira. O Dia Mundial do Coração celebra-se também em Portugal a 29 de setembro. O objetivo da data é divulgar os perigos das doenças do coração e prevenir possíveis ataques. A doença cardíaca e o acidente vascular cerebral são as principais causas de morte no mundo, com 17,3 milhões de vidas colhidas por ano. No espaço aniversário, vamos dar os parabéns a uma cantora e compositora sueca que faz 39 anos. Tove Lo, nome artístico de Ebba Tove Elsa Nilsson, ficou famosa com o lançamento do seu primeiro álbum de estúdio intitulado Queen of the Clouds, que se estreou na 14ª posição nos Estados Unidos e que entrou para a Billboard 200 em outubro de 2014. Um dos principais singles do álbum, Habits, atingiu o terceiro lugar na Billboard Hot 100 dos Estados Unidos da América.

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1: São 10h39. O setor agrícola e agroalimentar está em alerta devido ao aumento dos custos de produção, em particular dos combustíveis. A Confagri vai pedir audiências urgentes ao Presidente da República e ao Primeiro-Ministro para expor as dificuldades do setor e defender medidas que garantam a capacidade produtiva e a competitividade externa. Em Serpa, cerca de 50 agricultores protestaram, contra o preço dos combustíveis, que consideram incomportável e que ameaça as sementeiras do outono e inverno e a campanha da azeitona. Apesar das dificuldades, os pagamentos ao setor agroflorestal e das pescas deverão atingir este ano 1.067 milhões de euros. Entre janeiro e setembro, o valor mais elevado de sempre para este período. Na região demarcada do Douro, abriram esta segunda-feira as candidaturas ao apoio excepcional ao rendimento para viticultores com uvas por vindimar. O prazo termina a 12 de outubro. Na União Europeia, o excedente do comércio agroalimentar aumentou para 30 mil milhões de euros no primeiro semestre, mais 2,9 mil milhões do que no mesmo período do ano passado. No Alentejo, mais de 35% do vinho produzido já tem certificação de sustentabilidade da Comissão Vitivinícola Regional Alentejana. E em Lisboa está esgotada a edição deste ano do Global Agri Fórum, que reúne na quinta-feira profissionais e empresas do agronegócio global. Se quiser obter informação mais detalhada sobre estes outros temas, basta aceder a agroportal.pt. Daqui a pouco vamos servir café. O Expresso Curto é da autoria da editora de política Eunice Lourenço e intitula-se Orçamento sem Margem para Queijo. Confuso, já vou explicar tudo.

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1: É, ela é difícil, tem um feitio difícil, diz o Melody. Orçamento sem margem para queijo intitula-se O Expresso Curto, da editora de política Eunice Lourenço. Entramos em período orçamental, mas primeiro vamos lembrar outros orçamentos. O Orçamento do Estado para 2001 ficou conhecido como Orçamento Limiano. É talvez a mais conhecida negociação orçamental. O PS tinha vencido as eleições de 1999 com uma quase maioria absoluta. Pela primeira e única vez até agora, o Parlamento ficou empatado com o PS a ter 115 deputados e todos os outros partidos juntos a terem os mesmos 115. Na legislatura anterior, entre 1995 e 1999, cumprida na íntegra, apesar da maioria relativa, o PSD, liderado por Marcelo Rebelo de Sousa, tinha sido o grande parceiro do PS de Guterres na aprovação de orçamentos. O primeiro orçamento dessa legislatura foi viabilizado pelo CDS de Manuel Monteiro, que garantiu alterações fiscais e deputados do PSD eleitos pelas ilhas com o compromisso de fazer crescer tanto a despesa pública nos Açores e na Madeira como a do continente. Os seguintes, com o pretexto de garantir a entrada de Portugal no euro, tiveram o beneplácito dos sociais-democratas com negociações que envolveram uma revisão constitucional, mas também propostas colocadas na versão inicial só para terem, ou para serem, aliás, deixadas cair perante a oposição do PSD, como foi o caso da coleta mínima. Com a entrada no euro garantida, já sem Marcelo na liderança do PSD e um empate parlamentar, a partir de 1999, Guterres teve de encontrar um novo parceiro. Para o orçamento de 2000, encontrou no CDS de Paulo Portas, apostado em ser o partido da lavoura e que negociou aumentos de pensões para os trabalhadores agrícolas. Mas nos anos seguintes, o parceiro acabou por ser um único deputado, Daniel Campelo, que tinha passado de autarca aclamado em Ponte de Lima a deputado do CDS e enfrentou, com uma greve de fome, a saída do Conselho da Fábrica do Queijo com o nome Limiano. A negociação, primeiro para o Orçamento do Estado de 2001 e depois para o de 2002, foram exclusivamente locais. Garantias de acessos a autoestradas, investimentos nos centros de saúde e apoio à instalação de uma nova fábrica de queijo no concelho. Eram tempos de negociações até à madrugada em hotéis de Lisboa, acordos selados em almoços e tensão na especialidade. Este ano, o Orçamento do Estado deve entrar no Parlamento apenas com 100 milhões de euros de margem para negociar. O Governo já tinha avisado que haveria pouca margem e ontem, depois da primeira reunião de apresentação do quadro macroeconómico, o líder parlamentar do Chega, Pedro Pinto, afirmou que o Governo diz que tem uma margem provavelmente de 100 milhões para medidas. A seguir, o PS saiu da sua reunião com os ministros das Finanças e dos Assuntos Parlamentares a lamentar a falta de um instrumento de apoio às pessoas, em particular para o aumento dos combustíveis e do custo do cabaz alimentar. Os dois partidos têm insistido em medidas nesse campo, mas ainda na semana passada cada um chumbou as propostas do outro. Os socialistas também apontam ao que consideram a uma previsão subestimada da inflação, num tempo em que não há certezas sobre o fim da crise inflacionista, mas já se sabe que a crise do petróleo se irá prolongar. Mas valorizam o compromisso de uma dotação destinada a assegurar projetos do Plano de Recuperação e Resiliência que não estejam concluídos, um aspecto que Brilhante Dias considerou muito importante e que era uma das condições prévias enunciadas pelo líder socialista José Luís Carneiro para a viabilização do Orçamento do Estado por parte do PS. Tal como no ano passado, o Orçamento do Estado não vai ter grandes opções de políticas setoriais, nem medidas fiscais ou extraordinárias para as pensões. Essas ficam para eventual margem que exista daqui a um ano, como já aconteceu no ano passado e este ano. Quanto aos efeitos da crise, o governo vai pedindo respostas à Europa. As reuniões com os partidos prosseguem hoje e terminam amanhã. Há partidos como o Livre que já foram anunciando propostas e lamentando que o governo não respeita a verdade de um parlamento com o qual deveria negociar a viabilização da sua proposta. Mas a disponibilidade do PS, que precisa de pelo menos um ano para construir a sua alternativa e não quer ser o causador de instabilidade, parece garantir este caminho orçamental de continuidade, sem opções marcantes nem margens para negociações. É o Expresso Curto de hoje, um bocadinho longo, da editora de política Eunice Lourenço. Estamos agora a 10 minutos das 11, praticamente no final da primeira hora de emissão. Eu proponho que vamos conhecer a vizinha do primeiro andar dos vizinhos. Deve ser especial.

Os vizinhos com a vizinha do primeiro andar, eu não disse, ela é especial. O conselho que eu posso dar, e a Catarina Rocha não me vai deixar mal, é que tenhas um bocadinho mais de parle-pied. Eu volto depois das 11 com as previsões dos signos, deixo-vos também com a música de Banho-Maria e o tema Cova Rio. Até já!

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Voz da MJ com Borboletas do Tempo, há pouco os Anónimos de Abril, com o mundo muda sempre quando os homens sonham com a liberdade. E o Fernando Girão deu o início esta segunda hora com longas noites de ansiedade. Ora, e para que não fique mais ansioso, vamos às previsões dos 12 signos do zodíaco. Começamos com o primeiro da lista, o signo Carneiro. Terça-feira de iniciativa e movimento. Aproveite a energia para resolver uma questão que tem vindo a adiar. No amor, uma conversa pode aproximar. No Touro, dia para avançar com calma e segurança. Evite decisões precipitadas, sobretudo no trabalho. Na vida pessoal, valorize quem lhe transmite estabilidade. Gêmeos, a comunicação está favorecida. Uma conversa, mensagem ou encontro pode trazer uma oportunidade inesperada. Esteja atento aos pequenos sinais. Caranguejo, pode sentir necessidade de abrandar e cuidar mais de si. Não tente resolver tudo de uma vez. No amor, dar espaço também pode ser uma forma de aproximar. Leão, é um bom dia para mostrar aquilo de que é capaz. Confie mais nas suas ideias, mas não se esqueça de ouvir quem está ao seu lado. Virgem, organização será a palavra-chave. Se colocar prioridades em ordem, conseguirá terminar o dia com uma sensação de missão cumprida. Uma boa notícia pode, entretanto, surgir. Balança, terça-feira pede equilíbrio, sobretudo numa situação que envolve outras pessoas. Evite alimentar discussões e procure o ponto de encontro. Escorpião, a sua intuição estará especialmente apurada. Confie no que sente, mas confirme os factos antes de tirar conclusões. No amor, há espaço para uma aproximação. Sagitário, dia favorável para novidades e novos planos. Uma ideia que parecia distante pode começar a ganhar forma. Mantenha a mente aberta. Capricórnio, o trabalho pode exigir mais atenção do que o habitual, mas os resultados começam a aparecer. Não desvalorize pequenos progressos, também eles contam, sabia? Aquário, uma mudança de planos pode acabar por trazer uma oportunidade. Seja flexível e não tenha medo de experimentar uma abordagem diferente. E vamos ao último da lista, o signo Peixes. Dia para ouvir mais a sua sensibilidade. Uma conversa sincera pode ajudá-lo a perceber melhor aquilo que realmente quer. Reserve algum tempo para si. Pensamento do dia comum a todos. Nem todos os dias precisam de trazer grandes mudanças. Às vezes, avançar um pequeno passo já é uma forma de chegar mais perto daquilo que queremos. E é tudo. As previsões valem o que valem e vão estar de regresso amanhã. Tenho música da Sofia Silva e Codes com o tema Faces.

começamos por nascer. Há quem acredite que tenhamos morrido muitas vezes antes. Há quem acredite que a morte é o fim de tudo. Seja qual for o passado ou o futuro, consentimos que para haver presente começamos por nascer. Crescemos, educamos e educamo-nos. Crescemos mais um pouco, iludimos-nos. Também nos desiludimos, que afinal é a aproximação ao que é real, sem a máscara da ilusão. Apaixonamos-nos por pessoas, por ideias, por lugares. Chegamos a casar com pessoas, com ideias, com lugares. Este comboio sincopado do início das vidas não para. Até ao dia em que talvez algo nos pare para que nos paremos a nós. E aqui morremos tanto para crescer. Deitamos conceitos fora, relações gastas, carências coletivas, padrões exaustivos. Aprendemos que o amor verdadeiro que dedicamos a cada ser é diretamente proporcional àquilo que dedicamos ao ser que somos. Ficamos mais livres e mais agarrados à terra. Começamos a viver. A vida torna-se uma banda sonora, com a paciência no erro e a humildade no acerto. Tudo passa. O que antes era verde agora é maduro, e até isto passa quando o fruto volta a nascer. Ou quando nós voltamos a nascer depois das mortes a que nos propomos. O silêncio é a antecâmara da reflexão sobre o mundo e do sonho que nos dita o caminho.

Senhoras e senhores, preparem-se para a rúbrica mais inútil deste lado do dial. Enquanto toda a gente fala de grandes guerras, revoluções e tratados importantes, nós escolhemos o lixo esquecido da história. Acomoda-te, afina o sentido do humor e vem connosco passear pela parte mais ridícula do passado da humanidade. Aqui não vais aprender nada que te ajude no emprego, na escola ou no IRS. Se isto é cultura geral, não. Mas é terapia. Começa agora Acontecimentos da História sem qualquer tipo de relevância para as nossas vidas e que ninguém te quer contar. O criminoso que foi apanhado pela própria fama. Há quem consiga fugir durante anos. E há quem seja apanhado porque acha que se tornou demasiado esperto. Alguns criminosos ganharam fama tão grande que acabaram por chamar a atenção para si próprios de forma absolutamente ridícula. Confiança a mais, cuidado a menos e a queda chega depressa. É uma lição antiga e muito bonita. Quem anda a espalhar mistério demais, às vezes tropeça no próprio personagem. E depois, tudo acaba de forma bastante pouco glamourosa. A história está cheia destes finais. O grande plano, a grande fuga e depois um detalhe parvo que estraga tudo. O peixe que virou assunto político. À primeira vista, parece impossível. Mas houve tempos em que até um peixe podia entrar nas discussões sérias da vida pública. Comércio, alimentação, impostos, transporte, tudo podia ganhar importância política. E quando o assunto toca no bolso e na mesa, a conversa muda logo de tom. O peixe, que normalmente é só jantar, virou em certos momentos símbolo de poder, conflito e sobrevivência. A história tem esta graça. Pega no que parece banal e transforma-o em causa maior. No fim, percebemos que não há nada mais sério do que aquilo que as pessoas precisam para viver. A festa que acabou em desastre. Toda a gente gosta de uma boa celebração. Mas a história também nos deixou festas que terminaram em caos completo. Bebida a mais, orgulho a mais, gente a mais e bom senso a menos, o resultado costuma ser previsível. Houve banquetes, celebrações e cerimónias que de repente descambaram em confusão, brigas ou decisões absurdas. E o pior é que muitas dessas situações começaram com a melhor das intenções. Só que basta um detalhe correr mal para a festa virar capítulo histórico. Moral da história? Comemorar é fácil. Difícil é não estragar a seguir. Ganhou e morreu. Na antiguidade, houve um caso tão dramático quanto irónico. Um atleta venceu uma prova olímpica e morreu no mesmo momento. Parece uma piada cruel da história, mas aconteceu. O lutador conseguiu a vitória, foi celebrado como campeão e acabou por perder a vida logo a seguir. É uma daquelas histórias que misturam glória e tragédia de forma quase inacreditável. Hoje, lembramo-nos dela como um exemplo extremo de como a fama histórica pode nascer de um detalhe brutalmente inesperado. O nome desse vencedor sobreviveu precisamente porque a sua vitória ficou ligada ao seu último instante. Às vezes, a história escreve os seus capítulos mais absurdos num

Os Simple Minds com esta malha, boa malha, Let There Be Love. Vamos agora às novidades do mundo da música. A Madonna foi a grande vencedora dos MTV Video Music Awards, realizados no domingo em Los Angeles. A cantora norte-americana recebeu 7 prémios, entre os 13 para os quais estava nomeada, incluindo o de Artista do Ano. No discurso de agradecimento, Madonna recordou a primeira atuação nos MTV em 1984, já lá vão os bons anos, quando caiu de joelhos em palco. Devido se caiu, eu já fui ver o vídeo, se caiu, disfarçou muito bem. Continuando, quando caiu de joelhos em palco devido a um problema com os sapatos, o vestido subiu e o momento chegou a levar um elemento da sua equipa a dizer-lhe que a carreira tinha acabado. Madonna usou a história para defender a importância de acreditar em si próprio e continuar a descobrir novos caminhos artísticos. O que eu vi não é nada de espetacular, nada, portanto, aos dias de hoje, olhar para aquilo, como dizia o outro senhor, são peanuts. Rod Stewart anunciou a última grande digressão da carreira. A digressão da Final Encore começa em abril de 2027 e vai passar por várias cidades europeias e sem concertos anunciados em Portugal, infelizmente. O músico britânico já cá teve, não foi? Não há muito tempo. O músico britânico de 81 anos afirmou que chegou à altura de dizer adeus à estrada, embora não descarte continuar a atuar pontualmente. E os Pearl Jam terão um novo baterista, chama-se Abe Laburiel Jr., que acompanha Paul McCartney há 25 anos. Foi apresentado por Eddie Vedder durante o concerto de encerramento do Oana Festival na Califórnia. O Laburiel Jr. substitui Matt Cameron, que deixou a banda em julho do ano passado. E em Portugal, os Placebo atuam esta terça-feira em Lisboa, depois do concerto de ontem no Porto. A banda britânica está a assinalar os primeiros 2 álbuns da carreira. Vamos então ficar por aqui quanto a novidades do mundo da música e escutar em dose dupla o Rod Stewart. 81 anos, lindo. To Be With You é a primeira faixa, logo a seguir, Have You Ever Seen the Rain? E eu volto com as curtas do dia.

11h49, antiga estação da Companhia Portuguesa Rádio Marconi, em Vendas Novas, no distrito de Évora, está em vias de classificação como Património Nacional. A decisão do Património Cultural foi publicada esta terça-feira em Diário da República. Já é conhecida a lista de artistas que vão participar nos concertos de homenagem a Luís Represas, Camané, Luís de Sobral, Mafalda Veiga, Rui Veloso, Marisa Liz e Ricardo Ribeiro estão entre os nomes que vão subir ao palco dos Coliseus de Lisboa e do Porto em abril nos concertos Fora de Tempo. Na literatura, a escritora Lídia Jorge está a conquistar leitores na China. A tradutora de Misericórdia, Han Lili, considera que os temas abordados pela autora, como o envelhecimento, são próximos das preocupações dos leitores chineses. Eu acho que é de toda a gente do mundo, não é? O envelhecimento é algo que preocupa a todos. Na área das políticas culturais, o governo anunciou um reforço de cerca de 10 milhões de euros para o apoio às artes em 2027 e o Amadora BD vai contar este ano com 24 obras portuguesas e estrangeiras a concurso para os prémios de banda desenhada da Amadora. Duas das categorias terão também um reforço do valor monetário dos prémios. E é tudo quanto a curtas do dia. Falámos dela há pouco, do seu bumbum. Vamos ouvir a Madonna com La Isla Bonita.

Um tema a fazer lembrar ainda o calor que se sente aqui no Algarve. Vou regressar depois do meio-dia com mais informação e a boa disposição dos parodiantes de Lisboa. Continuo por aí.

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tudo bem, estávamos a acertar as coisas, até que o dono do bar nos disse, então, como é que vocês se chamam? E nós aí, pois não tínhamos pensado ainda nisso. Olha, então põe aí umas aspas na tua agenda, pá, e nós assim que soubermos o nome da banda, vamos-te dizer. E entretanto as aspas ficaram na agenda dele e nós assumimos, entre aspas, como

Projeto Paião com Pó de Arroz, as canções do Carlos Paião são intemporais, são tão lindas, tão bom recordar. Vamos agora partir novamente para a informação e começamos já com os abortos que estabilizaram em 2025 e mais de 44%. Foram feitos por mulheres estrangeiras. Em 2025 houve 18.239 interrupções da gravidez por opção da mulher. A DGS alerta para iniquidades territoriais e pede respostas acessíveis, inclusivas e adequadas à diversidade linguística. Mãe das gêmeas quis aproveitar-se de todos os subsídios do Estado português, de cadeira de rodas pedidas a dobrar até leite. Foram vários os apoios que Daniela Martins recebeu, apesar de terem passado milhares de euros pelas suas contas. O Ministério Público acusa-a de burla. Volta teve 400 milhões de devoluções, solução para restaurantes vai ser reforçada, o sistema de depósito e reembolso lança um contador público, falta de dados sobre embalagens colocadas no mercado impede por enquanto o cálculo da taxa de devolução. Após verão quente, inquéritos mantêm Fernando Alexandre e Luís Neves sob fogo. Chega e PS dizem que o governo não tem no orçamento de Estado para 2027 respostas para o aumento dos preços. O que explica as turmas lotadas, o envelhecimento dos professores e os horários muito longos, explica um especialista. O Portugal é, na OCDE, dos países com menos alunos por professor, mas não consegue evitar turmas grandes porque os professores estão mais velhos e há muitas horas de aulas, segundo a especialista Isabel Flores. Mari Carmen em casa, acordo com imobiliária permite o regresso da idosa de 87 anos. O acordo foi alcançado após várias horas de reuniões entre os proprietários da habitação e os advogados e familiares de Mari Carmen. Confederação Europeia de Sindicatos diz que Uber cobra comissões acima da lei. E dois trabalhadores morreram soterrados em obra de hotel em Porto Covo. As vítimas tinham 26 e 28 anos e eram cidadãos estrangeiros. Morreram nos trabalhos de construção de um empreendimento turístico do Grupo Pestana. Lamentável. Vamos então ficar por aqui quanto à informação. A emissão está também praticamente concluída. Vamos ouvir o Fernando Daniel com Emocional e logo a seguir arrancam os Parodiantes de Lisboa com mais uma sessão de boa disposição que repete logo mais às 19h30. Fique bem, fique em segurança. Volto amanhã novamente pelas 10h.

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1: Chega o final de setembro, o outono espreita a janela. E a carteira, essa para muitos, continua em estado de seca extrema. Olá, sejam bem-vindos a mais uma edição dos Novos Parodiantes. Termina o mês do regresso às rotinas, as folhas começam a cair das árvores e no correio caem as faturas do costume. Para abrir o programa, com a devida sabedoria popular, aqui vão uns versos bem à maneira.
2: Acaba o mês de setembro com contas para todo lado. Por mais faturas de que me lembro, só rimbo se venço o fardo.
1: Ora, nem mais, a vida sobe de preço, o tempo muda de feição, mas por cá, boa disposição não paga imposto nem sofre com a inflação.
3: Ambrósio, olha, sabias que o meu marido decidiu aderir à poupança de outono e agora só toma café de 2 em 2 dias?
4: Ah, sim! E é para poupar na conta do café ou para poupar a tensão arterial?
3: Ah, que nem uma coisa nem outra. É para ver se a fatura do mês de setembro não lhe dá um desgosto antes de entrar o hormonado de outubro.
5: Ó, Tosé, cada vez que eu te chamo para vir trabalhar... És difícil de encontrar, não é?
6: Ah, pois sou, querida. Mas tu diz saber uma coisa muito especial.
5: Ah, é? Ah, e o que é que é?
6: É que bom trabalhador é sempre difícil de encontrar um.
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17: 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Ora, o meu querido filho entrou para a universidade agora, no final de setembro, e nós precisamos urgentemente de um imóvel modesto, mas com classe centralidade, em um preço ajustado à realidade nacional.
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6: Conceito aberto integral? Isso quer dizer o quê na prática? Ah, que a cozinha dá para a sala?
4: Quer dizer que a cozinha dá para a sala dá para a rua e a rua dá para o meio de uma paragem de autocarro. Não tem paredes, não tem teto e as janelas são virtuais. No fundo é o regresso às origens.
6: Ai, mas valha-me Deus. Então o senhor está a tentar alugar-nos uma paragem de autocarro por um T0?
4: Ai, não diga paragem de autocarro, meu caro. Diga microestúdio urbano com transporte público privativo à porta. E repare no requinte. Tem chão em paralelo de granito antigo e teto panorâmico para ver as estrelas e apanhar a chuva deste outono diretamente assim na carinha.
17: Ai, rico, mas olhe com este tempo fresco de setembro. O meu rapaz na apanhou uma constipação, então se pariu a voz. E em termos de casa de banho, como é que é?
4: Oh, a casa de banho é ecológica. Basta pedir a chave do café do lado ou dali ou até o outro lado da rua e consumir uma bica. É a chamada casa de banho por formato de subscrição.
6: E quanto é que a sua agência pede por mês por essa vergonha sem teto?
4: Oh, é uma pechincha. Apenas 2.500 euros por mês, mais 6 meses de calção, o IRS dos últimos 20 anos e a entrega da vossa alma como fiadora.
17: Dó. 2.500 euros por uma paragem de autocarro sem paredes. E isso é um roubo à mão armada.
4: Oh, minha senhora, não está a pagar o espaço, está a pagar a vista e a experiência imersiva da natureza.
6: Pois olha, para a experiência imersiva da natureza, eu prefiro levar o meu filho a acampar para o meio da serra. Ao menos se aparecer um lobo, a gente já sabe que ele não nos pede o fiador nem nos cobra a calça da barraca. Vamos fazer já embora. Bora lá.
4: Olhem que perdem a oportunidade. Já lá tem 3 espanhóis e um robô de inteligência artificial na fila a tentar fazer uma proposta pronta, ok?
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0: A porteira quer ser recebida pelo primeiro-ministro.
1: Está ali uma cidadã que insiste em falar com o senhor primeiro-ministro.
2: O quê? Mas agora qualquer cidadã chega aí e diz que quer ser recebida pelo senhor primeiro-ministro. E você acha por bem vir incomodar-me com isso? Ah, eu tenho mais que fazer. Ainda não li jornais, não bebi o cafezinho, nem marquei hora para ir arranjar as unhas.
1: A senhora doutora, desculpe, mas a cidadã diz que votou no partido do senhor primeiro-ministro e que durante a campanha eleitoral até lhe deu 10 beijinhos.
2: 10 beijinhos? Mas onde?
1: Bem, quer-se dizer, metade na rua e a outra metade na sede do partido, senhora doutora.
2: Oh, que chatice, hein? Ah, bem, mande lá entrar a mulher para ver o que é que ela quer realmente. Ah,
1: faça favor, faça favor de entrar que a senhora doutora vai atendê-la.
3: Colega!
2: O quê? Colega!
3: Ah, a doutora não é porteira aqui do gabinete do primeiro-ministro?
2: Bem, eu sou formada em relações públicas e sou a secretária do adjunto, da secretária do chefe de gabinete do senhor primeiro-ministro, percebeu?
3: Ah, pois eu sou mesmo porteira e tenho muita honra em ser porteira! Olha que sou porteira de um prédio com 50 condóminos e desenrasco-me sozinha sem precisar de adjuntas ao secretário.
2: Está bem. O que é que pretende do senhor primeiro-ministro? Diga lá.
3: Então, podemos falar sozinhas assim em segredo?
2: Ai, ó, senhor Serafim.
4: Sim.
2: Pode sair e fechar a porta.
1: Mas se precisar de qualquer coisa, é só chamar, senhora doutora. É que com esta gente do povo, nunca se sabe, né?
3: Epá, vá dar banho ao cão!
2: Pronto. Então, o que é que tem para tratar com o senhor primeiro-ministro?
3: Olha, doutora, então é o seguinte. O engenheiro do 12º frente anda metido com a vizinha do quinto esquerdo.
2: Sim.
3: A viúva do primeiro direito anda embrulhada com a solteirona do 9º esquerdo. O padre que vive no 7º andar direito recebe meninos para explicações de matemática, mas ele é formado em letras. O casal do 4º direito comprou um carro de 100 mil euros, mas comprou latas de comida para os cães sem terem nenhum cão lá em casa. Os do 3º frente dizem que são tio e sobrinho. Ah, oh, mas não são nada um ao outro. Além daquilo que realmente são. Olha, a loira do resto já os
2: quer. Ai, basta! Oh, senhora, o que é que essas fofocas e essas mexeriquices podem interessar ao primeiro-ministro?
3: Bem, a senhora doutora há de concordar que eu dava um bom contributo para a defesa nacional. Dava ou não dava um bom elemento para o serviço de informações?
2: Bem, olha, para os serviços de informações não direi, mas como é muito boa a dar à língua, sempre podia vir para a minha adjunta. Ajudava-me a colar os selos nas cartas.
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4: Oh, Manel, tu sabias que a minha mãe diz que a minha mochila da escola é uma ameaça à saúde pública?
11: Uma ameaça? Então porquê a minha? Então levas lá dentro algum robô perigoso com inteligência artificial, hã?
4: Qual robô? É que entre os manuais de matemáticas, cadernos de atividades e dicionário de inglês, a mochila pesa tanto que se eu cair para trás, fico que nem uma tartaruga de pernas para o ar sem me conseguir levantar.
11: Ah, que maravilha! Então este ano já nem precisam de aulas de ginástica. A própria mochila faz o treino de musculação para o ano inteiro. Oh, Mila, olha, tu sabes porque é que o meu pai fica cheio de dores de cabeça sempre que a professora nos dá trabalhos de casa de matemática, sabes?
4: Não sei, não. É porque ele fica com pena de ti por não ires brincar para o parque.
11: Qual a pena de mim? Oh, achas? É que quando tento resolver as minhas contas sem olhar para a calculadora do telemóvel, descobre que afinal quem devia te chumbar no quarto ano era ele.
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uma mão de apoio e um amor super correspondente com aquilo que eu queria fazer, e o apoio durante o programa e depois e desde então tem sido fenomenal, não é? Há uma correspondência, as coisas que eu faço as pessoas gostam e isso alimenta, chega perfeitamente para continuar a dar tudo, para além do gosto que eu tenho pela música, do amor.

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1: A Câmara Municipal de Portimão já iniciou os trabalhos para definir a estratégia de desenvolvimento e promoção turística do concelho até 2035. O objetivo é fazer um diagnóstico da realidade turística atual, ouvir residentes, empresas e entidades locais e estabelecer as prioridades para o desenvolvimento do destino na próxima década. O projeto, desenvolvido em parceria com o IPDT, Tourism Intelligence, vai analisar a oferta turística, a evolução da procura, os mercados, a sazonalidade e o contributo do turismo para a economia local. A auscultação do território será feita através de inquéritos dirigidos a residentes, agentes económicos e entidades estratégicas. Em análise estarão também questões como a sustentabilidade, a acessibilidade e os produtos e mercados com maior potencial de crescimento. Segundo o presidente da Câmara de Portimão, Álvaro Bila, a estratégia deverá permitir definir uma missão e um posicionamento diferenciador para o concelho enquanto destino turístico. O documento vai ainda estabelecer objetivos e metas mensuráveis, uma política de marketing e comunicação e um conjunto de programas e projetos concretos com prazos e responsáveis definidos. Está também prevista a criação de um modelo de governança do destino turístico e de um plano de monitorização para acompanhar a execução da estratégia até 2035. A versão final do documento deverá estar concluída até ao final do primeiro trimestre de 2027. A União dos Sindicatos do Algarve, da CGTP-IN, promove na quinta-feira, 1 de outubro, uma ação pública em Portimão para denunciar o aumento do custo de vida e defender aumentos dos salários e das pensões. A iniciativa está marcada para as 8 da manhã na Avenida São João de Deus, junto à rotunda do Centro de Saúde. A estrutura sindical aponta ao aumento dos preços dos alimentos e dos combustíveis, os custos da habitação e a degradação dos serviços públicos como algumas das principais dificuldades sentidas pelos trabalhadores e pelas famílias. A CGTP reivindica ainda a regulação dos preços dos bens e serviços essenciais e o reforço de áreas como o Serviço Nacional de Saúde, a Escola Pública e a Segurança Social. A EMARP regressa às ruas de Portimão entre 19 e 31 de outubro para uma nova campanha porta a porta de sensibilização para a separação dos resíduos orgânicos. A iniciativa destina-se sobretudo aos moradores que ainda não receberam o kit gratuito, que inclui um balde castanho de 7 litros para separar os restos de comida em casa. Os interessados podem fazer uma pré-inscrição até 15 de outubro através do site da EMARP para garantir a entrega do equipamento durante a campanha. A ação pretende aumentar a recolha seletiva de biorresíduos e reduzir a quantidade de resíduos enviados para aterro. A EMARP mantém atualmente cerca de 200 contentores e ecopontos subterrâneos destinados à recolha de resíduos orgânicos em Portimão. A Confraria Gastronómica da Sardinha realizou no sábado o quarto capítulo no auditório do Museu de Portimão. O encontro reuniu mais de 150 participantes de cerca de 20 de confrarias de todo o país. Durante a cerimónia foram entronizados 4 novos membros e o mestre de pesca Joaquim Manuel foi distinguido como confrade de honra. Foram também atribuídos pela primeira vez os prémios Portimão Terra da Sardinha, criados na sequência do livro com o mesmo nome, publicado em 2025. Nesta primeira edição, designada Sessão Zero, foram distinguidos o município de Portimão e a Confraria do Atum de Vila Real de Santo António pelo contributo e colaboração com a Confraria da Sardinha de Portimão. A partir de 2027, o prémio terá uma cerimónia própria e será atribuído de acordo com o regulamento e categorias específicas. Portugal conquistou 2 títulos mundiais no 3º Campeonato do Mundo de Pesca em Caiaque de Mar, disputado em Albufeira. Ricardo Jesus, da seleção portuguesa, venceu a competição individual depois de somar 8 pontos nas 3 mangas com 179 capturas. Na prova por equipas, Portugal Equipa A também conquistou o título mundial com 6.202 pontos e 448 capturas. A Espanha ficou com os 2º e 3º lugares, tanto na classificação individual como na competição por equipas. Portugal colocou ainda as equipas B e C no top 10 do campeonato, realizado em Albufeira. A Fissula em Silves recebe a 17 de outubro uma noite de fados a partir das 8h30 da noite. A iniciativa é organizada pela Associação GAP e conta com as atuações dos fadistas Joana Rato e Hélder Coelho, acompanhados por Fernando Vicente na guitarra portuguesa e Bruno David na viola de fado. A noite inclui ainda o típico caldo verde, o chouriço assado, o presunto, o queijo e o vinho. A entrada custa 20 euros. As reservas podem ser feitas através do número 963-339-310. A Quercus e a Associação Círculo de Reflexão promovem esta quinta-feira em Lisboa uma tertúlia jantar dedicada ao valor e à gestão da água. A iniciativa assinala o Dia Nacional da Água, que se celebra a 1 de outubro, e junta quatro especialistas para discutir a gestão sustentável dos recursos hídricos e as pressões crescentes sobre este recurso. O debate conta com José Pimenta Machado, presidente da Agência Portuguesa do Ambiente, João Fidalgo, antigo presidente da EPAL, Marcos Sá, vice-presidente da Quercus, e Mariana Garanhão, técnica superior da associação. A tertúlia começa às 7 da tarde no Centro Cultural de Cabo Verde, na Rua de São Bento, em Lisboa. As inscrições estão abertas até quarta-feira à noite. O Festival Imersivo chega a Lolé, entre

para outros. Estão também previstas as performances poéticas, Mulheres que Escreveram e Não Li e Palavras de António Aleixo. Criado em 2025 pela Associação Atal Imersa, o Festival Imersivo pretende dar palco a artistas emergentes e aproximá-los de novos públicos. Os bilhetes já estão disponíveis através do site do festival.

gostava mesmo assim de deixar essa mensagem de que uma pessoa que está convosco e que vos faz sentir mal, essa pessoa não gosta de vocês, essa pessoa não pode estar perto de vocês. Vocês têm que saber dizer não às coisas. Eu não soube dizer não, por isso é que eu acho que isto é tão importante. Parecem coisas que se deu aprender na pré-escola, mas aprender a dizer que não é mesmo a coisa mais importante. Eu estou a aprender a fazer isso, aprender a gostar de mim, aprender a dizer que não, aprender a saber o meu valor e o que é que eu não posso permitir. E denunciar as coisas é muito importante.

0: Elas.
1: E deem tempo à criança para sentir tédio. Não precisam estar sempre a ser hiperestimuladas, não precisam estar sempre coisas a acontecer. É muito importante a criança não ter nada que fazer e treinar a sua criatividade de inventar, brincar, de inventar.

uma pessoa que reflita mais a celebração e a alegria e o ir para a frente do que Fernando Mendes e do que o público do Preço Certo. Por isso, ir lá como concorrente e cantar as minhas alegrias e dizer porque é que eu me sinto como se fosse um vencedor do Preço Certo neste momento da minha vida, por tudo aquilo que eu descrevo na música, foi muito lindo. E eu acho que este programa tem de ser imortalizado como um programa lendário da televisão portuguesa que é. E acho que todos os artistas deviam ir lá.

Só valorizamos quando alguém de fora valoriza primeiro. Um turista descobre um lugar nosso e de repente já parece especial.

Não tenhas medo de quem vê a tua casa desarrumada. Tem medo de passares a vida inteira a mostrar uma casa que nunca foi tua. Porque as pessoas podem apaixonar-se por uma imagem, mas só permanecem quando encontram um lugar onde a verdade também tem espaço para viver.

neste momento muito conturbado do mundo em que vivemos, pedir para serem tolerantes com o outro. Amem os vossos familiares. Nós nascemos sem nada e partimos sem nada. Aquilo que nós deixamos são os afetos e as memórias nas

0: 4 horas. Boa tarde.
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precisamos, mesmo quando pedimos ajuda, nem sempre temos as pessoas certas ao nosso lado. Felizmente também passei por isso. Mas também já tive pessoas que me salvaram a vida. Profissionais de saúde, sim. Tenho a plena consciência, tenho sido acompanhada pelas melhores pessoas, tenho a melhor família sempre, para saber lidar com as coisas, para não me ir abaixo como fui abaixo durante muito tempo. E, acima de tudo, eu estou a poder fazer aquilo que eu gosto. Eu estou a poder seguir o meu caminho na música,

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1: No episódio de hoje vou falar-vos do livro O Que Ninguém Viu, de Andréa Mara, editora Singular. Após um acontecimento trágico, surgem, invariavelmente e de forma irremediável, o remorso, o arrependimento e a culpa. Assim encontramos Saive, dilacerada com o que podia ter feito, o que podia ter sido e não foi, e o se a martelar de forma impiedosa à memória. Se não tivesse dito às meninas que fossem à frente, se a editora não tivesse ligado, se não se tivesse distraído, sempre que a desgraça nos bate à porta, procuram-se razões nos pequenos detalhes de cada decisão. Se não tivessem escolhido aquele dia, se não tivessem ido para Londres, se os amigos do marido não se tivessem juntado para um encontro 20 anos depois, a lista é interminável. E, no entanto, aconteceu. Saive, em plena hora de ponta, a empurrar o carrinho com uma mão, com a plataforma do metro repleta de pessoas. Entretanto, o telefone toca. Ela a tentar perceber quem seria e a preparar-se para rejeitar a chamada. Ela a dizer à Faye, a filha mais velha, para entrar com a Bia, que estaria logo atrás. O toque finalmente silencia-se, talvez porque ali não haja rede. Quando olha de novo à procura das filhas, elas já estão mais à frente. Tenta alcançá-las, mas há um mar de gente em direção às portas. E ela há uns metros atrás. Ainda vê as meninas de mão dada, a Bia, a mais pequena de 2 anos, a entrar com a mana de 6. E depois as portas fecham-se. Ela do lado de fora, a composição a afastar-se. E ela a gritar enquanto abre caminho por entre as pessoas. Mas já não adianta, os dados estão lançados e um verdadeiro pesadelo começa. Boas leituras!
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5 horas. Boa tarde. 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
1: Olá, boa terça-feira. O Dia Mundial do Coração celebra-se também em Portugal a 29 de setembro. O objetivo da data é divulgar os perigos das doenças do coração e prevenir possíveis ataques. A doença cardíaca e o acidente vascular cerebral são as principais causas de morte no mundo, com 17,3 milhões de vidas colhidas por ano. No espaço aniversário, vamos dar os parabéns a uma cantora e compositora sueca que faz 39 anos. Tove Lo, nome artístico de Ebba Tove Elsa Nilsson. Ficou famosa com o lançamento do seu primeiro álbum de estúdio intitulado Queen of the Clouds, que se estreou na 14ª posição nos Estados Unidos e que entrou para a Billboard 200 em outubro de 2014. Um dos principais singles do álbum, Habits, atingiu o terceiro lugar na Billboard Hot 100 dos Estados Unidos da América.

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1: O tempo passa muito depressa. Eu acho que temos que viver o dia a dia, temos que viver o presente e esquecer o passado e levar a vida para a frente. Divirtam-se. Vivam a vida o melhor que podem. Isto é uma passagem. Temos que aproveitar aquilo que a vida nos dá.

Música no seu rádio, já se faz ouvir Super Kizomba FM desse lado, e hoje é Conde Martins que se apresenta no Super Clássico ao som de um grande sucesso lançado em 2012, Negra. E por falar em super temas, preparem-se para escutar Terezinha de Badocha nos Reis do Semba.

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0: Esta terça-feira a estreia tem a assinatura de Jordânia, que regressa com um tema novo, Segredos, para ouvir igualmente na SoundCloud Super Kizomba a qualquer instante.
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que, nomeadamente da fustigada região de Cabo Delgado, tem tema novo, foi selecionado como nosso Power Play nesta semana. Lucky, em dueto com Bocli. Eu quero mais, para fechar esta terça-feira em grande. Obrigado, Super Kizomba FM. Amanhã regressa ao vosso rádio. Somos Super Kizomba, o maior projeto do mundo dedicado à divulgação

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1: A Câmara Municipal de Portimão já iniciou os trabalhos para definir a estratégia de desenvolvimento e promoção turística do concelho até 2035. O objetivo é fazer um diagnóstico da realidade turística atual, ouvir residentes, empresas e entidades locais e estabelecer as prioridades para o desenvolvimento do destino na próxima década. O projeto, desenvolvido em parceria com o IPDT, Tourism Intelligence, vai analisar a oferta turística, a evolução da procura, os mercados, a sazonalidade e o contributo do turismo para a economia local. A auscultação do território será feita através de inquéritos dirigidos a residentes, agentes económicos e entidades estratégicas. Em análise estarão também questões como a sustentabilidade, a acessibilidade e os produtos e mercados com maior potencial de crescimento. Segundo o presidente da Câmara de Portimão, Álvaro Bila, a estratégia deverá permitir definir uma missão e um posicionamento diferenciador para o concelho enquanto destino turístico. O documento vai ainda estabelecer objetivos e metas mensuráveis, uma política de marketing e comunicação e um conjunto de programas e projetos concretos com prazos e responsáveis definidos. Está também prevista a criação de um modelo de governança do destino turístico e de um plano de monitorização para acompanhar a execução da estratégia até 2035. A versão final do documento deverá estar concluída até ao final do primeiro trimestre de 2027. A União dos Sindicatos do Algarve, da CGTP-IN, promove na quinta-feira, 1 de outubro, uma ação pública em Portimão para denunciar o aumento do custo de vida e defender aumentos dos salários e das pensões. A iniciativa está marcada para as 8 da manhã na Avenida São João de Deus, junto à rotunda do Centro de Saúde. A estrutura sindical aponta ao aumento dos preços, dos alimentos e dos combustíveis, os custos da habitação e a degradação dos serviços públicos como algumas das principais dificuldades sentidas pelos trabalhadores e pelas famílias. A CGTP reivindica ainda a regulação dos preços dos bens e serviços essenciais e o reforço de áreas como o Serviço Nacional de Saúde, a Escola Pública e a Segurança Social. A EMARP regressa às ruas de Portimão entre 19 e 31 de outubro para uma nova campanha porta a porta de sensibilização para a separação dos resíduos orgânicos. A iniciativa destina-se sobretudo aos moradores que ainda não receberam o kit gratuito, que inclui um balde castanho de 7 litros para separar os restos de comida em casa. Os interessados podem fazer uma pré-inscrição até 15 de outubro através do site da EMARP para garantir a entrega do equipamento durante a campanha. A ação pretende aumentar a recolha seletiva de biorresíduos e reduzir a quantidade de resíduos enviados para aterro. A EMARP mantém atualmente cerca de 200 contentores e ecopontos subterrâneos destinados à recolha de resíduos orgânicos em Portimão. A Confraria Gastronómica da Sardinha realizou no sábado o quarto capítulo no auditório do Museu de Portimão. O encontro reuniu mais de 150 participantes de cerca de 20 de confrarias de todo o país. Durante a cerimónia foram entronizados 4 novos membros e o mestre de pesca Joaquim Manuel foi distinguido como confrade de honra. Foram também atribuídos pela primeira vez os prémios Portimão Terra da Sardinha, criados na sequência do livro com o mesmo nome, publicado em 2025. Nesta primeira edição, designada Sessão Zero, foram distinguidos o município de Portimão e a Confraria do Atum de Vila Real de Santo António pelo contributo e colaboração com a Confraria da Sardinha de Portimão. A partir de 2027, o prémio terá uma cerimónia própria e será atribuído de acordo com o regulamento e categorias específicas. Portugal conquistou 2 títulos mundiais no 3º Campeonato do Mundo de Pesca em Caiaque de Mar, disputado em Albufeira. Ricardo Jesus, da seleção portuguesa, venceu a competição individual depois de somar 8 pontos nas 3 mangas com 179 capturas. Na prova por equipas, Portugal Equipa A também conquistou o título mundial com 6.202 pontos e 448 capturas. A Espanha ficou com os 2º e 3º lugares, tanto na classificação individual como na competição por equipas. Portugal colocou ainda as equipas B e C no top 10 do campeonato, realizado em Albufeira. A Fissula em Silves recebe a 17 de outubro uma noite de fados a partir das 8h30 da noite. A iniciativa é organizada pela Associação GAP e conta com as atuações dos fadistas Joana Rato e Hélder Coelho, acompanhados por Fernando Vicente na guitarra portuguesa e Bruno David na viola de fado. A noite inclui ainda o típico caldo verde, o chouriço assado, o presunto, o queijo e o vinho. A entrada custa 20 euros. As reservas podem ser feitas através do número 963-339-310. A Quercus e a Associação Círculo de Reflexão promovem esta quinta-feira em Lisboa uma tertúlia-jantar dedicada ao valor e à gestão da água. A iniciativa assinala o Dia Nacional da Água, que se celebra a 1 de outubro, e junta 4 especialistas para discutir a gestão sustentável dos recursos hídricos e as pressões crescentes sobre este recurso. O debate conta com José Pimenta Machado, presidente da Agência Portuguesa do Ambiente, João Fidalgo, antigo presidente da EPAL, Marcos Sá, vice-presidente da Quercus, e Mariana Garanhão, técnica superior da associação. A tertúlia começa às 7 da tarde no Centro Cultural de Cabo Verde, na Rua de São Bento, em Lisboa. As inscrições estão abertas até quarta-feira à noite. O Festival Imersivo chega a Loulé entre 9 e 11 de outubro para 3 dias de música e poesia em vários espaços da cidade. A programação passa pelo Palácio Gama Lobo, Casa da Cultura, Banhos Islâmicos e pelo Bar Bafo de Baco. O cartaz inclui artistas como Alex Dalva, Bilros, Manila, Marc Noah, Motel Plaza, Patrícia Duarte, Rita Onofre e Saída de Emergência, entre outros. Estão também previstas as performances poéticas Mulheres que Escreveram e Não Li e Palavras de António Aleixo. Criado em 2025 pela Associação Atal Imersa, o Festival Imersivo pretende dar palco a artistas emergentes e aproximá-los de novos públicos. Os bilhetes já estão disponíveis através do site do festival.

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Temos aqui da Guiseta alguns bombons que a aguentam-se, porque o produto, modéstia à parte, e eu não quero passar por garolas, a música é boa, e quando vai tocar ao vivo, as pessoas dizem, ah,

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1: Chega o final de setembro, o outono espreita a janela. E a carteira é essa para muitos, continua em estado de seca extrema. Olá, sejam bem-vindos a mais uma edição dos Novos Parodiantes. Termina o mês do regresso às rotinas, as folhas começam a cair das árvores e no correio caem as faturas do costume. Para abrir o programa, com a devida sabedoria popular, aqui vão uns versos bem à maneira.
2: Acaba o mês de setembro com contas para todo lado. Por mais faturas de que me lembro, só rimbo se venço o fardo.
1: Ora, nem mais, a vida sobe de preço, o tempo muda de feição, mas por cá, boa disposição não paga imposto nem sofre com a inflação.
3: Ambrósio, olha, sabias que o meu marido decidiu aderir à poupança de outono e agora só toma café de 2 em 2 dias?
4: Ah, sim! E é para poupar na conta do café ou para poupar a tensão arterial?
3: Ah, que nem uma coisa nem outra. É para ver se a fatura do mês de setembro não lhe dá um desgosto antes de entrar o hormonado de outubro.
5: Oh, Tosé, cada vez que eu te chamo para vir trabalhar... És difícil de encontrar, não é?
6: Ah, pois sou, querida. Mas tu deves saber uma coisa muito especial.
5: Ah, é? Ah, e o que é que é?
6: É que bom trabalhador é sempre difícil de encontrar um.
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18: Quer dizer que a cozinha dá para a sala dá para a rua e a rua dá para o meio de uma paragem de autocarro. Não tem paredes, não tem teto e as janelas são virtuais. No fundo é o regresso às origens.
6: Ai, mas valha-me Deus. Então o senhor está a tentar alugar-nos uma paragem de autocarro por um T0?
18: Ai, não diga paragem de autocarro, meu caro. Diga microestúdio urbano com transporte público privativo à porta. E repare no requinte. Tem chão em paralelo de granito antigo e teto panorâmico para ver as estrelas e apanhar a chuva deste outono diretamente assim na carinha.
17: Ai, rico, mas olhe com este tempo fresco de setembro. O meu rapaz ainda apanhou uma constipação, então se pariu a voz. E em termos de casa de banho, como é que é?
18: Oh, a casa de banho é ecológica. Basta pedir a chave do café do lado ou dali até o outro lado da rua e consumir uma bica. É a chamada casa de banho por formato de subscrição.
6: E quanto é que a sua agência pede por mês por essa vergonha sem teto?
18: Oh, é uma pechincha. Apenas 2.500 euros por mês, mais 6 meses de calção, o IRS dos últimos 20 anos e a entrega da vossa alma como fiadora.
17: Dó. 2.500 euros por uma paragem de autocarro sem paredes. E isso é um roubo à mão armada.
18: Oh, minha senhora, não está a pagar o espaço, está a pagar a vista e a experiência imersiva da natureza.
6: Pois olha, para a experiência imersiva da natureza, eu prefiro levar o meu filho a acampar para o meio da serra. Ao menos se aparecer um lobo, a gente já sabe que ele não nos pede o fiador nem nos cobra a calça da barraca. Vamos fazer já embora. Bora lá.
18: Olhem que perdem a oportunidade. Já lá tem 3 espanhóis e um robô de inteligência artificial na fila a tentar fazer uma proposta pronta, ok?
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0: A porteira quer ser recebida pelo primeiro-ministro.
1: Está ali uma cidadã que insiste em falar com o senhor primeiro-ministro.
2: O quê? Mas agora qualquer cidadã chega aí e diz que quer ser recebida pelo senhor primeiro-ministro. E você acha por bem vir incomodar-me com isso? Ah, eu tenho mais que fazer. Ainda não li jornais, não bebi o cafezinho, nem marquei hora para ir arranjar as unhas.
1: A senhora doutora, desculpe, mas a cidadã diz que votou no partido do senhor primeiro-ministro e que durante a campanha eleitoral até lhe deu 10 beijinhos.
2: 10 beijinhos? Mas onde?
1: Bem, quer dizer, metade na rua e a outra metade na sede do partido, senhora...
2: Ah, que chatice, hein? Ah, bem, mande lá entrar a mulher para ver o que é que ela quer realmente. Ah,
1: faça favor, faça favor de entrar que a senhora doutora vai atendê-la.
3: Colega!
2: O quê? Colega?
3: Ah, não, a doutora não é porteira aqui do gabinete do primeiro-ministro?
2: Bem, eu sou formada em relações públicas e sou a secretária do adjunto, da secretária do chefe de gabinete do senhor primeiro-ministro, percebeu?
3: Ah, pois eu sou mesmo porteira e tenho muita honra em ser porteira. Olha que sou porteira de um prédio com 50 condóminos e desenrasco-me sozinha sem precisar de adjuntas ao secretário.
2: Está bem. O que é que pretende do senhor primeiro-ministro? Diga
3: então,
2: lá.
3: Então, podemos falar sozinhas assim em segredo?
2: Ó, senhor Serafim.
1: Sim, sim.
2: Pode sair e fechar a porta.
1: Mas se precisar de qualquer coisa, é só chamar, senhora doutora. É que com esta gente do povo, nunca se sabe, não é?
3: Epá, vá dar banho ao cão!
2: Pronto. Então, o que é que tem para tratar com o senhor primeiro-ministro?
3: Olha, doutora, até é o seguinte. O engenheiro do 12º frente anda metido com a vizinha do quinto esquerdo.
2: Sim.
3: A viúva do primeiro direito anda embrulhada com a solteirona do nono esquerdo. Ah. O padre que vive no 7º andar direito recebe meninos para explicações de matemática, mas ele é formado em letras. O casal do 4º direito comprou um carro de 100 mil euros, mas comprou latas de comida para os cães sem terem nenhum cão lá em casa. Os do 3º frente dizem que são tio e sobrinho. Ah, oh, mas não são nada um ao outro. Além daquilo que realmente são. Olha, a loira do resto já os quer.
2: Ai, basta! Ó, senhora, o que é que essas fofocas e essas mexeriquiças podem interessar ao primeiro-ministro?
3: Bem, a senhora doutora há de concordar que eu dava um bom contributo para a defesa nacional. Dava ou não dava um bom elemento para o serviço de informações?
2: Bem, olha, para os serviços de informações não direi, mas como é muito boa a dar à língua... Sempre podia vir para a minha adjunta. Ajudava-me a colar os selos nas cartas.
4: Ai, homem, como é que eu tiro estas nódoas das tuas calças? Nem que fosse uma super mulher.
5: Não te preocupes, querida. Não há super mulheres, mas há o super gel.
4: Super gel?
5: Sim, super gel. O Papa Noel 2 de tubo encarnado, antisséptico, dissolvente e biodegradável.
4: Milagre!
5: Super gel. Um produto Lucky Bell.
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10: Oh, Coronel, tu sabias que a minha mãe diz que a minha mochila da escola é uma ameaça à saúde pública?
11: Uma ameaça? Então porquê a minha? Então levas lá dentro algum robô perigoso com inteligência artificial, hã?
10: Qual robô? É que entre os manuais de matemática, os cadernos de atividades e o dicionário de inglês, a mochila pesa tanto que se eu cair para trás, fico que nem uma tartaruga de pernas para o ar sem me conseguir levantar.
11: Ah, que maravilha! Então este ano já nem precisam de aulas de ginástica. A própria mochila faz o treino de musculação para o ano inteiro. Oh, Mila, olha, tu sabes porque é que o meu pai fica cheio de dores de cabeça sempre que a professora nos dá trabalhos de casa de matemática, sabes?
10: Não sei não. É porque ele fica com pena de ti por não ires brincar para o parque.
11: Qual a pena de mim? Oh, achas? É que quando tenta resolver as minhas contas sem olhar para a calculadora do telemóvel, descobre que afinal quem devia te chumbar no quarto ano era ele.
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0: 8 horas.
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viva, seja bem-vindo. Cá estamos nós, de regresso, para conhecermos novidades do mundo da música. Abrimos as portas para mais um AB Play e o arranque de hoje é feito com Soraya Ramos, com Sleep Prince.

João Só e Tiago Nogueira lançam Olha Para Mim, o quarto e último single de antecipação do mini-álbum de 8 faixas que a dupla edita em novembro. Em Olha Para Mim, João Só escreve sobre encontrar, no outro, um lugar seguro. Uma canção de amor sobre duas pessoas que escolhem caminhar juntas e construir uma vida em comum, mesmo quando nem todas as respostas são claras.

A vida passa e o tempo para. 4 anos depois do último disco de Tiago Vilhena, chega-nos um trabalho novo, fresco e onde o estilo já conhecido do artista continua a estar presente, mas abre espaço a elementos inéditos na sua discografia. O cantautor regressa com Seletrano, antecipado pelo single Amadores da Praça. O percurso que aqui desagou é longo. Começou no rock dos Savana, passou pelo pop de língua inglesa assinado como George Marvison e amadureceu na canção portuguesa com Portugal 2018 e Canções Mundanas.

Chegou o novo single de Martha Raine, Baby, Don't Waste My Time. Este é o primeiro tema do seu novo disco, uma canção direta sobre tempo, escolhas, liberdade e a necessidade de avançar. Baby, Don't Waste My Time é uma reflexão sobre aquilo que fazemos com o tempo que temos e sobre a coragem necessária para abandonar o que já não nos acompanha. O tempo não espera, a vida também não. Há momentos em que ficar é também uma forma

Diogo Zambujo acaba de lançar o seu álbum de estreia, Vir a Ser, um disco que cruza raízes portuguesas com influências da música brasileira, jazz e rock, refletindo a diversidade do seu universo enquanto autor, compositor e intérprete. Frisa Sarada, o tema de destaque, é uma faixa indie rock com influências de jazz,

marcada pela forte presença da guitarra e da bateria. A canção acompanha duas pessoas que seguem caminhos diferentes, explorando uma cura imperfeita e a possibilidade de um reencontro.

Salvador Rio, vencedor do The Voice Portugal, apresenta o seu primeiro single, Alma, a canção escolhida para representar Portugal no Festival Eurovisão da Canção Júnior. Este lançamento marca a estreia oficial do jovem artista no mercado discográfico e abre um novo capítulo no seu percurso musical. O tema foi escrito e produzido por Diogo Pissarra, que acompanhou o Salvador como mentor durante a sua participação no The Voice Kids.

Sofia Camará apresenta o seu novo single, Hallucinating, que antecipa o seu EP Still Somewhere Here, luminoso, divertido e contagiante. O tema traduz a euforia de perceber que alguém que parecia completamente fora do seu alcance pode afinal sentir o mesmo por nós, captando precisamente esse momento quase irreal. Sofia Camará é uma artista luso-canadiana que tem vindo a destacar-se junto das novas gerações com a sua identidade pop e presença crescente nas plataformas digitais.

A história da Carolina é um hino de campanha para o IPO Porto, escrito e interpretado por Rita Rocha. É um delicado lembrete de que um simples sim pode salvar uma vida. A história da Carolina pertence-nos a todos, amanhã pode ser a tua. Dedicada a aumentar a consciência e a inspiração dos jovens a mobilizarem-se, a tornarem-se dadores. A canção é bastante emotiva e melódica. Fica no ouvido e atravessa gerações.

Gustavo Mioto abriu recentemente um dos capítulos mais inquietos, provocadores e autorais da sua carreira, com a apresentação oficial de Pensamentos Intrusos. O novo projeto do cantor brasileiro, que nasce de uma vontade antiga de quebrar padrões e explorar novas possibilidades dentro do sertanejo. O projeto começou a ganhar forma com o lançamento da intro e agora revela no seu completo o álbum que promete deixar todos os seus pensamentos mais intrusivos.

0: 9 horas.
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A elegância das teclas de um piano Rhodes serve de introdução ao mais recente universo criado por Jaka. Soam assim os segundos iniciais de Keishum, o tema de avanço de Crescendo, o segundo EP do músico e produtor de 24 anos, com um lançamento apontado para novembro.

Novo Credo é o mais recente tema de Cristina Clara. Como uma irónica promessa de modernidade, o novo tema questiona e provoca o ouvinte. Quando se substitui um tambor, é apenas um som que se perde? Valerá ainda a pena o esforço e sangue dos tocadores? Lançado em antecipação ao segundo álbum de estúdio, o novo single foi escrito por Edu Mundo, com música de autoria do próprio, em parceria com Daniel Pereira Cristo. Você não...

0: Então está na hora de espreitarmos a tabela da música mais tocada em Portugal. Entre novidades e reentradas temos três, saídas de Miley Cyrus, Dave & Thames e Loner Johnny. Top mais. Reentrou para as nossas contas para o 12º lugar, Taylor Swift, The Fate of Ophelia.
1: Número 12.

0: manteve a posição 11, a mais nova de Ariana Grande, It's That I Made You Love Me. Queda de um degrau para o décimo posto de Bad Bunny, Baile Inolvidable. Entrada para a nona posição de Adela, 8 in LA.
1: Número 9.

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1: Que um lugar, música de Plutónio, oitavo posto, e o sétimo pertence a Drake. O Genesis subiu uma posição. Aqui em um lugar temos na sexta posição o Gale com Soltou, e a subir no quinto posto Olivia Rodrigo com Stupid Song. Manteve a posição 4 Shakira com Burna Boy, Day Day. Entramos no pódio e entrou para a terceiro lugar mais uma música de Adele, Nicole Kidman.
2: Número 3.

0: Karol G ocupa o segundo posto da nossa contagem do Top Mais. E a liderança é de Richie Campbell, com Plutónio. C'est la vie subiu um lugar.
1: Número 1.
2: Quando uma mulher nega um homem que tem visão e acaba aceitando um homem que tem televisão, acaba assistindo a visão na televisão. Isso, né?

Stop Mais. Apresentadas as contas, voltamos a atualizar a tabela na próxima semana. Até lá, tudo bom, sempre com muita música, boas e novas.

Mulher Bonita é uma canção pop luminosa com influências latinas e africanas, uma homenagem à beleza, força e individualidade de todas as mulheres. Os No Makeup são Bruno Ferreira e Duarte Carvalho. Um projeto de música pop que cruza influências africanas e latinas com melodias imediatas, energia positiva e que falam de emoções, relações e histórias onde é fácil

Com um groove contagiante e uma boa dose de humor, Murder mergulha no universo do funk, disco e soul dos anos 70, cruzando referências vintage com uma produção pop contemporânea. Nascida na Austrália, de ascendência inglesa e alemã, Maya cresceu na Madeira, onde estudou música durante 7 anos no Conservatório Escola Profissional de Artes da Madeira, antes de prosseguir a sua formação na Universidade de Manchester, e vive atualmente entre o Reino Unido.

Está na hora de fechar. Reta final do AB Play desta semana, com mais e melhores novidades musicais. Em forma de despedida temos Ana Silvino com Deja Vu. Até para a semana.

0: 10 horas.
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Em todo o LDR Reis, sejam bem-vindos a mais uma edição dos Reis do Rock aqui na sua estação de sempre. É o início de mais 60 minutos de música que vão percorrer o nosso planeta hoje em dose dupla. Quer dizer que de todo o alinhamento que está previamente preparado, vocês terão a oportunidade de ouvir duas músicas por banda. Chamemos-lhe Duplex. Os primeiros convidados são os Cure. Bem-vindos.

duas músicas para a banda que começou a sua carreira no final dos anos 70. Falamos da banda de Robert Smith, Pictures of You, Disintegration, lançado a 2 de maio de 1989 pela Fiction Records. Foi o álbum mais bem sucedido da banda até hoje. Foi considerado a obra-prima dos Cure. E depois passamos para A Letter to Elise, lançado em outubro de 1992 pela mesma editora. O single está presente no álbum Wish, do mesmo ano. Estes são os primeiros convidados desta edição. Já a seguir, mais duas, desta vez para os R.E.M.

Type, Bill Berry, Peter Buck e Mike Mills. O rock alternativo pela Warner Bros. Álbum Green, dos R.E.M. Foi lançada como o primeiro single do sexto álbum de estúdio, em 1988. E depois, Soul Central Rain, I'm Sorry, é uma música também pertencente, claro, ao rock alternativo americano. Foi lançado em maio de 1984 e foi o primeiro single do segundo álbum de estúdio da banda, Reckoning, lançado em 84. Mais duas de seguida, desta vez para os Psychedelic Furs.

Psychedelic Fuels, Shock e In My Head. Banda britânica de rock formada em Londres em 1977, liderada pelo vocalista Richard Butler e o seu brother Tim Butler no baixo, os Psychedelic Fuels são uma das bandas emergidas da cena pós-punk no Reino Unido. Eles tiveram várias fases durante a sua carreira, de um inicial art rock a uma posterior aproximação da new wave e do hard rock. O grupo obteve vários sucessos no início da sua carreira. O cineasta John Hughes usou a canção Pretty in Pink no seu filme do mesmo nome. Eles entraram em hiato após uma turnê de 1992 e voltaram a apresentar-se em 2000. Lançaram Made of Rain, o seu primeiro álbum de estúdio em quase 30 anos, em 31 de julho de 2020. De seguida, dose dupla para os James.

Esta banda ganhou a alcunha de o segredo mais bem guardado de Manchester. James é uma das bandas mais acarinhadas pelo público português. Foram formados em 1981. A banda teve os seus maiores êxitos durante a década de 90. Entre eles, incluem-se hits musicais que marcaram gerações como Lose Control, Sit Down, Late, Say Something, Born of Frustration, Sometimes. Já no século XXI, atingiram maior notoriedade ainda com Getting Away with It All Messed Up. Até à data, a banda vendeu mais de 25 milhões de cópias em todo o mundo. Ouvimos Just Like Fred Astaire e ainda Curse, Curse. O vídeo desta música foi gravado num festival em Vila Nova de Gaia e chovia tanto. James, em antena, Smiths.

duas canções absolutamente magníficas de Morrissey e Johnny Marr, os Smiths. Primeiro, Panic, lançada em 1986. A primeira gravação com um novo integrante, Craig Gannon. Panic lamenta o estado da música pop contemporânea, exortando os ouvintes a queimar a discoteca em retaliação. A canção foi lançada pela Rough Trade e alcançou a 7ª posição dos tops irlandeses e a 11ª posição dos tops no Reino Unido. Morrissey considerou a aparição da música na rádio britânica diurna uma pequena revolução à sua maneira. Para o álbum The Queen Is Dead, There Is A Light That Never Goes Out, composta uma vez mais por Murray Morrissey, lançado no terceiro álbum do estúdio da banda, não saiu como single no Reino Unido até 1992. A música recebeu uma aclamação considerável da crítica. Em 2014, a revista New Music Express listou-a como a 12ª melhor canção de todos os tempos. Os Smiths, nesta edição dos Reis do Rock. Echo and the Bunnymen de McCulloch.

Bringing on the Dancing Horses, do álbum Songs to Learn and Sing, de 1985, e a última de duas de hoje para o álbum Crocodiles Pictures in My Wall, dos Echo and the Bunnymen. Banda formada em 1975 com McCulloch, Sergeant Pattinson e depois, mais tarde, em 80, por Pete de Freitas. Meus amigos, está tudo dito nesta edição dos Reis do Rock. Saibam que, uma vez mais, foi um grande gosto estar convosco nestes 60 minutos de música à volta do planeta. Cheers, mates. See ya.

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0: 11 horas.
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Olá a todos, sejam muito bem-vindos a mais uma edição do Cascais Garage. O meu nome é Cláudio Silva e estou aqui para vos dar uma hora das melhores bandas de garagem nacionais. Sim, porque se a banda tem uma garagem, ela vai passar por aqui. Cascais Garage, emissão 454, aqui na tua rádio de eleição. E para abrir o programa de hoje, Playback de Carlos Paião, aqui numa versão dos Bo.

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1: Vintage no Cascais Garage, onde recordamos velhas glórias do pop e do rock nacional. Vamos recordar aquela Maria, os UHF.

Olá a todos, sejam muito bem-vindos à segunda parte do Cascais Garage de hoje. O meu nome é Cláudio Silva e continuo por cá durante mais cerca de meia hora para vos dar a conhecer as melhores bandas de garagem nacionais. Sim, porque se a banda tem uma garagem, ela vai passar por aqui. Cascais Garage, emissão 544. Obrigado pela tua companhia aqui na tua rádio de eleição. Seguem-se agora os Bardos de Amargim com Bebida dos Deuses.

Rádio Cascais Girls e hoje está quase a terminarmos e temos um tema de Merai para escutar. Passa por cascaisgarage.pt para escutar todas as emissões do programa. Passa também pelo Facebook Cascais Girls, deixa por lá o teu like e assim vais recebendo todas as notificações. Mas se tens uma banda e essa banda tem uma garagem, envia as tuas músicas para cascaisgarage@gmail.com. E para terminar o programa de hoje, Merai com Indecisão.

0: meia-noite.
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0: Uma hora.
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